12 discípulos, educando a la competencia. Ey, este vocal, el Abayal.